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1: Rapaz, eu gosto de brincar carnaval. E eu lembro quando era garoto, você falava muito do ano 2000, que o ano 2000, que o ano 2000. E agora que a gente chegou, rapaz, que tipo de coisa que aparece? É o homo pitibúlico, rapaz. Olha como samba o menino, olha.